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2: 1:23.
3: Boa noite.
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1: 2 horas.
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1: 2:24.
2: Boa noite.
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1: 3 horas.
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0: Muito obrigado.
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1: 3:23.
2: Boa noite.
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1: Como é que é, pessoal? 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Vai!

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1: 4 horas.
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1: 4 e 23.
2: Boa noite.
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mulheres são a coisa mais bonita do mundo. 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
1: 5 horas.
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1: 5 e 26.
2: Bom dia.
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1: 6 horas.
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0: 6 e 14.
2: Bom dia.

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1: 7 horas.
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2: 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Gostaria de ouvir um tema da Celine Dion, à vossa escolha, para todos os ouvintes e para a Cama FM. Beijinhos!

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5: 8 horas.
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1: Olá, é Ana de Pindelo. 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Obrigada.

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1: 8 e 8.
2: Bom dia.

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2: Olá, quero dedicar à minha mãe Mónica a música Só Existe Contigo, do Diogo Pissarra.

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6: 9 horas.
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connosco o programa Nova Dimensão neste último domingo de 2026. Um bom dia para todos. Vamos abrir o nosso programa com uma reflexão de José Manuel Aires Alves, no portal Emício, e que tem como título: Um dia perguntaram-me o que é que... E diz o autor: eu respondi depois de pensar um pouco: sinceramente, não sinto que esteja sempre a ganhar coisas, que tenho percebido que vou perdendo muita coisa, e isso tem transformado o meu interior. Quando rezo, vou perdendo a raiva que me fazia dizer palavras que depois me arrependia. Vou perdendo o orgulho que me afastava dos outros. Vou perdendo a inveja que me tirava a paz. Vou perdendo a pressa que não me deixava escutar Deus, nem escutar as pessoas. Vou perdendo o egoísmo que me fechava em mim mesmo. Vou perdendo certas mentiras pequenas que eu próprio tentava justificar. Vou perdendo o gosto pelo pecado que me ia afastando devagar de Deus. Vou perdendo a inquietação que não me deixava descansar por dentro. E percebo uma coisa estranha, mas verdadeira: quando rezo de verdade, não saio cheio de coisas, saio mais leve. Porque a oração não é só para ganhar, é também para nos libertar do que nos faz mal por dentro. E no fim, talvez a maior resposta seja esta: eu rezo para perder tudo e para ganhar um coração mais parecido com o dele.

0: cardeais reunidos em consistório extraordinário debateram esta sexta-feira no Vaticano a cultura do poder e da violência num encontro marcado pela solidariedade com as vítimas do sismo na Venezuela. O prefeito do Dicastério para a Doutrina da Fé, cardeal Vítor Manuel Fernandes, defendeu a necessidade de superar a teoria da guerra justa perante o uso abusivo que é feito deste conceito em diversos cenários internacionais. Numa intervenção divulgada pela Sala de Imprensa da Santa Sé, o colaborador do Papa mostrou-se crítico da natureza extremamente desproporcional das intervenções militares em Gaza e no sul do Líbano, por parte do exército de Israel. O cardeal argentino sublinhou que a legítima defesa deve ser entendida num sentido mais estrito e nunca confundida com ações preventivas que carecem de provas concretas. O prefeito do Dicastério para a Doutrina da Fé apontou a desproporção das operações militares no Médio Oriente como exemplo que ultrapassam excessivamente os limites da legítima defesa.
1: Os responsáveis dos organismos continentais da Igreja concluíram esta quinta-feira 3 dias de trabalho em Roma, Itália, com um encontro com o Papa que foi sentido como um estímulo para concretizar a conversão sinodal. O encontro com o Santo Padre foi para os participantes um forte sinal de apoio e de encorajamento para prosseguir o seu labor em favor da conversão sinodal da Igreja, afirmou o cardeal Mário Grech, secretário-geral do Sínodo, num comunicado enviado à agência Eclésia. A reunião privada com o Papa incluiu responsáveis da América Latina, África, Ásia, Europa, Oceania, Médio Oriente e América do Norte, acompanhados pelos coordenadores das equipas sinodais continentais. Os responsáveis dos organismos dos diversos continentes deslocaram-se a Roma para trabalhar em conjunto sobre a fase de implementação do Sínodo à luz da recente publicação Rumo às Assembleias 2027.

0: portuguesa nesta situação de emergência a todos os que precisam de ajuda, indica a Organização Católica em nota publicada nas suas redes sociais. A Carita Portuguesa diz acompanhar com cuidado e preocupação a população da Venezuela. Tal como noutras emergências, lembramos que as doações financeiras são a melhor forma de demonstrar solidariedade, uma vez que reduzem os custos e os tempos de gestão e facilitam a resposta às necessidades específicas da população afetada em cada momento. Acrescenta a nota.
1: O cabido portucalense e o coro da Sé Catedral de Porto promoveram o concerto comemorativo do 90º aniversário do cônego António Ferreira dos Santos. Esta comemoração foi uma homenagem de reconhecimento profundo ao mestre capela, cônego emérito e fundador do cônego do coro da Sé do Porto, por ele criado em 1971, refere uma nota da Agência Eclésia. Pela paróquia de Oliveira das Meias. Hoje é dia de aniversário nos bombeiros voluntários. Haverá às 10h30 missa de sufrágio e de tarde, às 17h, um desfile. No 10º ano de catequese, uma semana de retiro e convívio. A solenidade de São Pedro e São Paulo será celebrada amanhã na missa das 19h. Na quarta-feira haverá percurso bíblico com o padre Luís Castro.
0: Pela paróquia de Cucujães, informamos toda a comunidade paroquial que durante os meses de julho, agosto e setembro haverá uma alteração do horário das missas dominicais na igreja paroquial. Assim, deixa de haver a celebração das missas das 10h e das 12h, passando a ser celebrada uma única missa às 11h. Esta alteração pretende adequar os horários às necessidades próprias do período de verão, favorecendo a participação da comunidade numa única celebração dominical. Agradecemos a compreensão de todos e convidamos os fiéis a continuarem a participar com alegria e fidelidade na Eucaristia, centro e fonte de vida cristã.
1: Horário dominical, portanto, será missa às 11h, única missa na igreja paroquial, mantendo-se as missas dominicais nas capelas no horário habitual durante o mês de agosto, e também haverá alterações no horário semanal das missas. No mês de agosto, a missa será à segunda, quarta e sexta às 19h, na igreja paroquial. Suprimem-se, por isso, as missas semanais nas capelas apenas durante o mês de agosto.
0: Inscrições para a catequese Ano Pastoral 2026-2027. Informamos os pais que tenham crianças que completem 6 anos de idade até ao dia 31 de dezembro de 2026, que as inscrições para a catequese começam no próximo dia 1 de julho e terminam a 31 de julho. Para tal, devem dirigir-se ao cartório do centro paroquial, acompanhados do cartão de cidadão e das suas crianças.

0: em temas do nosso cotidiano, uma opinião de Diogo Marques Gaspar no portal .j, que tem como título Quando a desigualdade aumenta a desconfiança.
1: Portugal é um dos países europeus onde mais se desconfia dos outros. Surpreendido? Segundo os resultados European Oil Study, cerca de 8 em cada 10 portugueses consideram que é preciso ter muito cuidado ao lidar com as pessoas desconhecidas. À primeira vista, este dado pode parecer apenas um traço cultural ou uma característica do nosso temperamento coletivo, mas talvez revele algo mais profundo sobre a forma como a nossa sociedade está organizada. Ao longo das últimas décadas, os investigadores Richard Wilkerson e Kate Pickett mostraram que a desigualdade produz efeito muito para além das diferenças de rendimento. Nas sociedades mais desiguais, diminui a confiança entre cidadãos, aumenta a ansiedade social e enfraquece o sentido de pertença a uma comunidade comum. Quando a distância entre grupos sociais cresce, torna-se mais difícil reconhecer no outro alguém semelhante a nós. O outro deixa de ser um vizinho e passa a ser um estranho, ou mesmo um concorrente. Portugal continua a ser um dos países mais desiguais na Europa Ocidental, apesar dos progressos alcançados na redução da pobreza. As desigualdades manifestam-se no acesso à habitação, na qualidade das escolas, nas oportunidades de mobilidade social e até na esperança média de vida. Estas diferenças não afetam apenas quem tem menos recursos, como inicialmente se pode pensar, mas moldam também a forma como todos olhamos para a sociedade e para os outros. A desconfiança torna-se uma resposta quase natural quando sentimos que não partilhamos o mesmo mundo, que pisamos a mesma terra. Se a desigualdade tende a aumentar a distância entre pessoas, a tradição cristã aponta na direção contrária. A fraternidade, tão presente no pensamento do Papa Francisco através da ideia de amizade social, convida-nos a reconhecer cada pessoa como irmã e não como concorrente. O Papa Francisco falava frequentemente da amizade social, uma forma de viver que reconhece cada pessoa como irmã e não como concorrente. A exortação de Lexi Ti, o Papa Leão XIV, recorda que o amor não é apenas um sentimento privado, mas uma força capaz de transformar as relações humanas e a própria vida social. Talvez o maior desafio não seja apenas reduzir as desigualdades económicas, mas também reconstruir os laços de confiança que permitem viver em comum. Porque uma sociedade mais justa não é apenas uma sociedade com menos diferenças. É sim uma sociedade onde os seus membros voltam a acreditar que o outro não é uma ameaça, mas uma possibilidade de encontro.

0: palavra do Papa.
1: No mundo nosso, há muitas formas de conflito, de opressão e de fratura que atravessam hoje as nossas sociedades. Por isso, o discernimento a que somos chamados diz respeito a todos e interpela as missões da Igreja em cada contexto.
0: A sinodalidade não é, antes de tudo, um conjunto de procedimentos. Como tive a oportunidade de refletir várias vezes, a sinodalidade é uma atitude, uma abertura, uma disponibilidade para compreender.
1: A comunhão nunca é um resultado adquirido de uma vez por todas. Permanece uma conversão cotidiana que toma forma na oração e mediante atitudes concretas, relações de confiança e disponibilidade para nos escutarmos reciprocamente.
0: Quando aprendemos a escutar-nos, a partilhar juntos as responsabilidades, a reconhecer a ação do Espírito nas diversas igrejas, não estamos apenas a melhorar o nosso modo de trabalhar. Estamos a tornar-nos uma igreja mais capaz de encontrar os homens e as mulheres do nosso tempo e de lhes testemunhar a alegria do Evangelho.

0: 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No passado domingo, falámos das primeiras 6 coisas a saber sobre a encíclica do Papa Leão. Hoje vamos ler as restantes num conjunto de 13.
1: Reservar tempo para o discernimento é essencial. A encíclica convida as pessoas de boa vontade a participar num processo partilhado de discernimento para identificar as raízes espirituais e culturais das transformações em curso, relacionadas com a inteligência artificial. Vivemos uma fase rápida de transição, uma mudança de época, na qual a maioria das pessoas observa e espera, olhando de longe e limitando-se a esperar pelo melhor, escreve o Papa Leão. Precisamente por isso, impõe-se à nossa consciência perguntas cruciais que já não podem ser evitadas. Para onde vamos? Para que objetivo queremos orientar-nos? Que direção devemos escolher enquanto pessoas e enquanto comunidade humana?
0: O Papa Leão apresenta os princípios centrais da doutrina católica, da doutrina social católica: a dignidade da pessoa, o bem comum, o destino universal dos bens, a subsidiariedade, a solidariedade e a justiça, e defende que devemos servir como que devem estes devem servir como princípios orientadores para a inteligência artificial. A doutrina social da Igreja é um legado de sabedoria onde encontramos princípios para o pensamento, critérios para o discernimento e o julgamento e orientações concretas para a ação, escreve o Papa. Fundada na Sagrada Escritura e na tradição e em diálogo com as ciências, ajuda-nos a interpretar claramente os desafios do presente e a identificar caminhos adequados para viver um testemunho cristão claro, com alegria e ao serviço do mundo. Não é um conjunto inerte de conceitos, mas um corpo vivo de verdade que salvaguarda e interpreta a vocação da humanidade para uma vida plena e justa. À medida que a inteligência artificial avançou exponencialmente e se tornou parte da vida cotidiana, as pessoas de boa vontade devem enfrentar os desafios do nosso tempo com clareza de pensamento e responsabilidade, responde o Papa.
1: Os seres humanos não devem ser medidos apenas pela sua eficiência, nem valorizados pela sua otimização. A inteligência artificial ameaça normalizar uma visão anti-humana, escreve o Papa Leão. Nesta visão, a plenitude de vida é equiparada a ter mais, reduzir a fraqueza, eliminar a incerteza e exercer controle total. Quando a eficiência se torna medida suprema do valor, os seres humanos são tentados a ver-se como um projeto a otimizar em vez de pessoas chamadas à relação e à comunhão. Pelo contrário, escreve o Papa, a qualidade de uma civilização mede-se não pelo poder dos seus meios, mas pelo cuidado que é capaz de oferecer, pela sua capacidade de reconhecer o outro como um rosto e não apenas como uma função.
0: O Papa Leão manifesta particular preocupação com a impossibilidade, com a possibilidade de a IA, desligada da ética e da responsabilidade, tornar as decisões sobre a vida e a morte mais rápidas e impessoais, apresentando o uso da força como uma opção imediata e visível e viável.
1: Ao pedir que os princípios da doutrina social católica sirvam como orientações que sirvam como orientações para a tomada de decisões, o Papa condena a propagação de uma cultura de poder caracterizada pela polarização e pela violência. Em vez disso, chama a humanidade à civilização do amor, que não é uma utopia ingênua, mas um projeto exigente que consiste em traduzir a caridade e a estrutura de justiça, dar força institucional à fraternidade e considerar os outros, sejam indivíduos ou povos, como aliados necessários para construir o bem comum.
0: Ao longo da encíclica, o Papa Leão aponta para a relação da humanidade com Deus e com os outros. Neste campo, sublinha a ação em vez da passividade e exorta as pessoas a trabalharem por uma solidariedade desejada e escolhida. Escreve o Papa: "Este é o princípio orientador dos processos tecnológicos. Não basta que a inteligência artificial nos torne mais eficientes ou mais conectados. Ela deve também servir para construir uma família humana universal, com direitos e deveres partilhados, onde a proximidade digital se torne uma verdadeira oportunidade de encontro e cuidado mútuo."
1: A conclusão do documento inclui uma reflexão forte sobre a encarnação através do rosto do Filho de Deus, a grandeza da humanidade que ilumina também a era da inteligência artificial. Nenhum sistema computacional, por mais sofisticado que seja, pode criar um coração que se doa ou uma consciência que discerne o bem do mal. Mesmo quando as máquinas se destacam pela eficiência, um rosto humano que pede para ser contemplado permanece no centro da nossa história, escreve o Papa Leão. Este rosto humano é a plenitude para a qual a história caminha.
0: O Papa propõe ao cristão um programa de vida cristã sóbrio, mas exigente, com o qual podemos atravessar esta mudança da época à luz do Evangelho. Esse programa centra-se em contemplar o plano de Deus, receber a Eucaristia, construir um mundo centrado no bem comum e rezar em união com Maria. O Papa encoraja as pessoas a cultivar a comunidade e as relações presenciais, educar os jovens para amarem a sabedoria, passar tempo com os pobres e os solitários, ser uma voz pela justiça, defender a verdade objetiva e tratar o mundo digital com um novo continente evangelizar. A sua relação final centra-se no Magnificat, o famoso cântico de Maria, glorifica a Deus, narrado no primeiro capítulo do Evangelho de Lucas. O Papa Leão escreve, na humilde fidelidade da vida cotidiana até a era da inteligência artificial, pode tornar-se um tempo em que o Espírito Santo realiza a civilização do amor nas nossas vidas.

deste 13º domingo do tempo comum. A primeira leitura é do Livro dos Reis. E o episódio que a leitura nos relata descreve a generosa hospitalidade que Eliseu encontra em casa de uma mulher sunamita. A mulher não se limita a oferecer a Eliseu uma refeição sempre que este passava por Sunam nas suas idas e vindas ao Monte Carmelo, mas manda construir expressamente para o profeta um quarto no terraço da sua casa e mobila-o adequadamente. O gesto da mulher não é apenas o levar até às últimas consequências o sagrado sacramento da hospitalidade, tão importante para os povos do crescente fértil, mas é ainda mais o reconhecimento de que Eliseu é um homem de Deus através de quem Deus age no mundo. Ajudando Eliseu, a mulher mostra a sua adesão a Javé e manifesta a sua disponibilidade para colaborar com Deus no projeto de salvação que ele tem para o mundo e para os homens. Em resposta à generosidade da mulher, Eliseu anuncia o nascimento de um filho. A promessa tem um valor especial, dada a quase impossibilidade de ter filhos que pesa sobre o casal, devido à avançada idade do marido. A história procura ensinar que colaborar com Deus na realização do plano de salvação que ele tem para os homens é uma fonte de vida e de bênção. Deus não deixa de recompensar todos aqueles que com ele colaboram.

A segunda leitura é da Carta de São Paulo aos Romanos. Ao ser batizado, isto é, ao aderir a Cristo e ao aceitar a oferta de salvação que Cristo faz, o cristão renuncia ao egoísmo e ao pecado a fim de viver numa dinâmica de vida nova. O pecado passa a ser algo absolutamente incoerente e absurdo, pois, pelo batismo, o cristão enxertou-se em Cristo, isto é, passou a receber de Cristo a vida que o anima e o alimenta. Como é que foi a vida que Cristo viveu? A vida de Cristo foi vivida no amor, na partilha, no dom total de si, a Deus e aos homens. Cristo matou o pecado ao viver uma vida totalmente liberta do egoísmo e feita de um radical. É o golpe final. A ressurreição mostra uma vida nova que brota de um não decidido ao egoísmo e ao pecado. Ora, os cristãos, pelo batismo, são enxertados em Cristo. Quer dizer, entram a fazer a parte do corpo de Cristo e passam a receber de Cristo a vida que os alimenta. Se neles circula a mesma vida de Cristo, o pecado já não tem aí lugar. Só tem aí lugar essa vida de dom, de amor, de entrega, de serviço que conduz à ressurreição, à vida definitiva. Ser batizado é sepultar o pecado e ressuscitar para uma dinâmica de vida nova, de onde o pecado está, tem de estar ausente.

0: O Evangelho é do Evangelista Mateus e há uma palavra passe que atravessa as leituras de hoje: acolher bem ou bem receber. No Evangelho, Jesus diz-nos de forma clara e direta: quem vos recebe, a mim recebe, e quem me recebe, recebe aquele que me enviou. Na primeira leitura escutamos a belíssima história da mulher de Sunam que, com a maior simplicidade, decide acolher o profeta Eliseu. Ela não lhe oferece luxos, mas o essencial da hospitalidade: um quarto com uma cama, uma mesa, uma cadeira e uma lâmpada. E como resposta, por essa casa de portas abertas, Deus abençoa-o com o dom do filho que ela tanto desejava. Quem recebe o próximo acaba, mesmo sem o saber, por receber o próprio Deus, que torna fecunda a vida. A graça passa sempre pelas portas que abrimos. Por isso, hoje gostava de vos convidar a refletir sobre o acolhimento em três âmbitos: na família, na comunidade cristã e na sociedade.
1: A família é e deve ser sempre o primeiro laboratório da hospitalidade, acolhimento do esposo e da esposa, que se recebem e se dão mutuamente, acolhimento dos filhos como dom de Deus, como dádiva e não como dívida. Acolher em família significa recuar para dar lugar ao outro, perder para si a fim de ganhar o outro, escutar o outro com toda a paciência no que diz e no que não fala, escutar o cônjuge ou o filho ao fim de um dia de trabalho cansativo, escutar a sabedoria dos avós e cuidar dos idosos que sofrem tantas vezes a solidão e um silêncio imposto. Acolher em família é ser um refúgio seguro para os jovens que nem sequer uma casa conseguem adquirir. Reservemos tempo para nos sentarmos na cadeira ou no sofá, exercitando o diálogo e a escuta recíproca. Acolher é também abrir a porta da casa aos amigos, aos mais sós e aos mais pobres, fugindo da tentação de transformar o casamento e a família num condomínio fechado. Acolher significa ainda e sempre dar espaço a Deus, para que Ele tenha lugar em nossa casa e presida a nossa mesa. Se o amor de Cristo for cimeiro e estiver primeiro, acabará por transformar a nossa família num porto de abrigo, de modo que cada um se torna um lugar feliz para o outro.
0: A comunidade cristã é chamada a ser casa aberta do Pai. E o primeiro sinal visível dessa abertura é, literalmente, ter as portas abertas. Não podemos transformar a Igreja numa alfândega da fé. Muitas vezes, corremos o risco de agir mais como controladores da graça do que como facilitadores. Tenhamos a coragem de tratar a todos com misericórdia, a começar por aqueles que nos entram pela porta dentro à procura de conforto, de um sacramento, ou que chegam feridos pelas dores e angústias da vida. A Igreja deve ser uma mãe de coração aberto. Isto significa acolher a todos, todos, todos. Na Assembleia, nada de lugares cativos, como se tivéssemos comprado o lugar. Nada de cara de enfado por causa de uma criança que chora. Nada de menear a cabeça por causa de alguém que não se comporta segundo os nossos padrões. Nada de perguntas fiscais a quem se abeira e pede para entrar. Sejamos afetuosos e sorridentes, dispostos a ceder o lugar, a tornarmo-nos um lugar disponível para os outros, de tal modo que todos se sintam na Igreja como em sua própria casa.

0: e digámo-lo hoje de modo especial aos nossos imigrantes. Segundo o Instituto Nacional de Estatística, os imigrantes são agora 1.500.000, o que representa 14% do total da população portuguesa. A dignidade humana não tem passaporte, nem perde valor ao atravessar fronteiras, diz o Papa. O acolhimento dos imigrantes é um verdadeiro teste de verdade à nossa fé. Exige de nós não apenas a caridade de emergência, mas a promoção de vias seguras, a integração respeitosa e a defesa dos seus direitos. Quando uma sociedade acolhe o imigrante, ela não empobrece, enriquece-se com novas culturas, novas forças de trabalho e novas histórias de vida. Que a nossa voz seja sempre uma voz que constrói pontes de integração e destrói muros de preconceito.
1: A palavra passe, que somos chamados a viver, também neste mundo de verão, de férias, de idas e voltas, é esta, de acolher bem, de bem receber, porque disse Jesus, quem vos recebe, a mim recebe, e às vezes nem é preciso muito, basta um copo de água fresca.

0: Queremos desejar-vos uma boa semana, de trabalho ou de férias, conforme o caso. Neste programa estiveram convosco a Rosa Lima
1: e o professor Zé Manel. Bom domingo para todos e uma boa semana.

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5: 10 horas.
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2: Bom dia, daqui fala os Gandarelas e queria desejar uma música para os Mários de José Amaro, É na Solada a Bota. Obrigado e que tenham um bom dia, Mários.

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2: Olá, sou a Ana, queria ouvir um tema do Anselmo para dedicar a todos vós. Beijinho.
3: Às vezes aqueles que dizem que são nossos amigos são os mesmos que andam-se atrás, nos falam mal, nos invejam, nos acusam. É duro, né? Yeah. Mas sabem o quê?

0: Quando eu me sinto fraco, ele está aí. Quando eu me sinto embaixo, ele está aí. Eu não sei quem é o teu melhor amigo, mas sabes, o meu melhor amigo pode ser o teu melhor amigo também. É só tu aceitares e vais ver. Vais ver como é que a tua vida vai mudar. Vais ver como é que ele vai te amar. É verdade. Acredita em mim. É. Cristo é o meu melhor amigo.
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1: Bom dia, aqui é o Mário. Gostava de ouvir a música de Audioslave, Like a Stone, para dedicar ao meu amigo Dino Gandarelas, para o Juninho, grande Juninho, para o Zé Abelhas, o Peras Paradussa e o Abílio de Pelos. Todo o pessoal do Roger e a Gemetal. Um abraço e obrigado.

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1: É. 11 e 8.
2: Bom dia.

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4: Olá! Quero ouvir uma música da Adele para dedicar às funcionárias da EPA, em especial à Andreia e à Sandra. Quero dedicar também à Márcia e à Ana e ao meu marido.

0: 11 e 41.
1: Bom dia.
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4: 12 horas.
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1: André é campeão nacional sub-23 de contrarrelógio do Brasil. O português da equipa G Group Holdings e Moldes Oliveirense, André, conquistou o título de campeão nacional brasileiro de contrarrelógio na categoria de sub-23. A vitória foi alcançada em Brasília na prova que marca o arranque dos campeonatos nacionais de estrada e contrarrelógio do Brasil, a principal competição do calendário velocipédico do país. Martinauto inicia novo capítulo com a chegada da Ebro. A Martinauto inaugurou o novo concessionário da marca espanhola Ebro em Oliveira das Mães, tornando-se representante oficial da insígnia na região. A cerimónia ficou marcada pela entrega da viatura número 100, comercializada pela marca em Portugal. A Ebro, que entrou no mercado nacional em março, pretende expandir a sua rede para 10 pontos de venda até ao final do ano. Para a Martinauto, a parceria representa um reforço da oferta automóvel, com modelos a gasolina, híbridos e híbridos plug-in, apostando na tecnologia, segurança e proximidade ao cliente. Assembleia do Cesarense remarcada para terça-feira. O Futebol Clube Cesarense continua sem solução para a direção do clube. As eleições marcadas para esta sexta-feira foram canceladas por falta de listas candidatas e pela inexistência de uma comissão administrativa. Os sócios voltam a reunir-se em Assembleia Geral e Extraordinária na próxima terça-feira para analisar a situação e decidir os próximos passos depois da demissão da anterior direção em maio, que deixou o clube sem órgãos sociais em funções. Rotunda do Rainha recebe Campeonato Regional de Patinagem de Velocidade. Oliveira das Meias recebe esta sexta-feira o Campeonato Regional de Patinagem de Velocidade em Estrada. A prova decorre entre as 9 e as 11 da noite na Rotunda do Rainha e vai reunir mais de 90 atletas dos clubes filiados na Associação Patinagem de Aveiro. A competição é organizada pela Associação de Patinagem de Aveiro com o apoio do município e pretende promover a modalidade e valorizar o trabalho desenvolvido pelos clubes da região. Quinto Festival Confrádico em Oliveira das Meias. O Festival Confrádico regressa este fim de semana a Oliveira das Meias, integrado na programação do 3720, dedicado à animação cultural e gastronómica da cidade. O evento reúne confrarias de várias regiões do país para promover e valorizar a gastronomia tradicional portuguesa. A iniciativa decorre na sexta-feira, entre as 18 horas e as 2 da manhã, no sábado, das 12 horas às 2 da manhã, e no domingo, das 12 às 22 horas, reforçando a aposta do município na promoção dos sabores e da identidade gastronómica nacional.
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3: Queria dedicar uma música de Cristiano Araújo à minha filha Lara Barbosa. Uma ao vosso gosto. Muito obrigada.

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0: 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Meio-dia e 15.
2: Boa tarde.

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2: Olá, sou a Raquel. Queria ouvir Lucas Louco com a música...

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1: Tá em Goiânia é bom demais.

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2: Olá, eu sou a Inês e quero dedicar a música Solo à minha amiga Lara. Obrigada.
3: Yes.

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2: Olá, eu queria dedicar Simply the Best, Tina Turner, às minhas amigas da Fisca Azeméis.

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1: Queria dedicar esta música ao meu amigo Lionel da Leo Textil. Um abraço.

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São o pulso eterno, o início de tudo. E por isso devemos amá-las.

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2: Muito boa tarde, sou Bocitinho Costa, senhor da Madeira, queria ouvir uma música de Céline Dion, não tenho a vossa escolha, para dedicar a todos os ouvintes, a vocês na rádio, e aos meus filhos também. Obrigado e boa tarde.

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2: Badocha. É carga miúda.

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1: Portanto, sou Constantino Costa, senhora da Madeira. Queria pedir uma música de Sofia Reis, que já são de rolo. 1, 2, 3, para dedicar aos meus filhos e a todos os ouvintes. Obrigado, boa tarde.
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4: Olá, é a Mariana Mel. Queria dedicar a Laura Beiris e o Sei às meninas da Vitória Constellation, irmãos e mãe. Boa tarde.

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1: Parte, queria dedicar uma música de Escalema à Ditinha, à Joaninha, à Marcinha, ao Dudu.

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1: Olá, eu gostava de ouvir a música Não Vai A Ser, de Pablo Alborán. Obrigada.

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1: Quatro e 36.
2: Boa tarde.

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2: Israel e Rodolfo, falando de amor.

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1: 4:45.
2: Boa tarde.

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5: 17 horas.
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6: Oitenta e nove ponto sete.

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2: Boa tarde, aqui fala o Nuno. Queria dedicar uma música de Phil Collins com o tema à vossa escolha para dedicar a toda a minha família. A vocês e com o resto, uma boa tarde.

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4: 5 e 31.
5: Boa tarde.

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1: Olá, eu sou a Inês e quero dedicar a música In My Feelings à minha amiga Inês. Beijinhos.

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6: 18 horas.
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7: André é campeão nacional sub-23 de contrarrelógio do Brasil. O português da equipa G Group Holdings e Moldes Oliveirense, André, conquistou o título de campeão nacional brasileiro de contrarrelógio na categoria de sub-23. A vitória foi alcançada em Brasília na prova que marca o arranque dos campeonatos nacionais de estrada e contrarrelógio do Brasil, a principal competição do calendário velocipédico do país. Martinauto inicia novo capítulo com a chegada da Ebro. A Martinauto inaugurou o novo concessionário da marca espanhola Ebro em Oliveira das Meias, tornando-se representante oficial da insígnia na região. A cerimónia ficou marcada pela entrega da viatura número 100, comercializada pela marca em Portugal. A Ebro, que entrou no mercado nacional em março, pretende expandir a sua rede para 10 pontos de venda até ao final do ano. Para a Martinauto, a parceria representa um reforço da oferta automóvel, com modelos a gasolina, híbridos e híbridos plug-in, apostando na tecnologia, segurança e proximidade ao cliente. Assembleia do Cesarense remarcada para terça-feira. O Futebol Clube Cesarense continua sem solução para a direção do clube. As eleições marcadas para esta sexta-feira foram canceladas por falta de listas candidatas e pela inexistência de uma comissão administrativa. Os sócios voltam a reunir-se em Assembleia Geral e Extraordinária na próxima terça-feira para analisar a situação e decidir os próximos passos depois da demissão da anterior direção em maio, que deixou o clube sem órgãos sociais em funções. Rotunda do Rainha recebe Campeonato Regional de Patinagem de Velocidade. Oliveira das Meias recebe esta sexta-feira o Campeonato Regional de Patinagem de Velocidade em Estrada. A prova decorre entre as 9 e as 11 da noite na Rotunda do Rainha e vai reunir mais de 90 atletas dos clubes filiados na Associação Patinagem de Aveiro. A competição é organizada pela Associação de Patinagem de Aveiro com o apoio do município e pretende promover a modalidade e valorizar o trabalho desenvolvido pelos clubes da região. Quinto Festival Confrádico em Oliveira das Meias. O Festival Confrádico regressa este fim de semana a Oliveira das Meias, integrado na programação do 3720, dedicado à animação cultural e gastronómica da cidade. O evento reúne confrarias de várias regiões do país para promover e valorizar a gastronomia tradicional portuguesa. A iniciativa decorre na sexta-feira, entre as 18 horas e as 2 da manhã, no sábado, das 12 horas às 2 da manhã, e no domingo das 12 às 22 horas, reforçando a aposta do município na promoção dos sabores e da identidade gastronómica nacional.

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1: Gostava de dedicar o Luan Santana e Ivete Sangalo, de 0 a 10, ao Manuel António, com muito amor e muitos beijinhos. O resto ele já sabe. Obrigada.

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3: 18 horas e 30 minutos.
1: Boa tarde.

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1: Muito boa tarde. Queria dedicar uma música para os meus colegas de trabalho, para a equipa dos avançados, para a equipe que trabalha na empresa Roger B. Santos. Boa tarde, uma música dos Queen.

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5: 19 horas.
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1: Boa tarde. Queria dedicar a música Romance com Safadeza, do Isley Safadão e Anitta, para a minha colega Lourdes. Obrigada.

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1: Olá, eu sou a Inês e quero dedicar a música Rise à minha família. Obrigada e beijinhos.

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2: André é campeão nacional sub-23 de contrarrelógio do Brasil. O português da equipa G Group Holdings e Moldes Oliveirense, André, conquistou o título de campeão nacional brasileiro de contrarrelógio na categoria de sub-23. A vitória foi alcançada em Brasília na prova que marca o arranque dos campeonatos nacionais de estrada e contrarrelógio do Brasil, a principal competição do calendário velocipédico do país. Martinauto inicia novo capítulo com a chegada da Ebro. A Martinauto inaugurou o novo concessionário da marca espanhola Ebro em Oliveira das Mães, tornando-se representante oficial da insígnia na região. A cerimónia ficou marcada pela entrega da viatura número 100, comercializada pela marca em Portugal. A Ebro, que entrou no mercado nacional em março, pretende expandir a sua rede para 10 pontos de venda até ao final do ano. Para a Martinauto, a parceria representa um reforço da oferta automóvel, com modelos a gasolina, híbridos e híbridos plug-in, apostando na tecnologia, segurança e proximidade ao cliente. Assembleia do Cesarense remarcada para terça-feira. O Futebol Clube Cesarense continua sem solução para a direção do clube. As eleições marcadas para esta sexta-feira foram canceladas por falta de listas candidatas e pela inexistência de uma comissão administrativa. Os sócios voltam a reunir-se em Assembleia Geral e Extraordinária na próxima terça-feira para analisar a situação e decidir os próximos passos depois da demissão da anterior direção em maio, que deixou o clube sem órgãos sociais em funções. Rotunda do Rainha recebe Campeonato Regional de Patinagem de Velocidade. Oliveira das Meias recebe esta sexta-feira o Campeonato Regional de Patinagem de Velocidade em Estrada. A prova decorre entre as 9 e as 11 da noite na Rotunda do Rainha e vai reunir mais de 90 atletas dos clubes filiados na Associação Patinagem de Aveiro. A competição é organizada pela Associação de Patinagem de Aveiro com o apoio do município e pretende promover a modalidade e valorizar o trabalho desenvolvido pelos clubes da região. Quinto Festival Confrádico em Oliveira das Meias. O Festival Confrádico regressa este fim de semana a Oliveira das Meias, integrado na programação do 3720, dedicado à animação cultural e gastronómica da cidade. O evento reúne confrarias de várias regiões do país para promover e valorizar a gastronomia tradicional portuguesa. A iniciativa decorre na sexta-feira, entre as 18 horas e as 2 da manhã, no sábado, das 12 horas às 2 da manhã, e no domingo, das 12 às 22 horas, reforçando a aposta do município na promoção dos sabores e da identidade gastronómica nacional.
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2: 21 horas.
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5: 22 horas.
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7: Boa noite.

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1: Meia-noite e 15.
2: Boa noite.

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1: Meia-noite e 25.
2: Boa noite.
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1: Uma hora.
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